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1: Ora, não reclama, estava tão gostoso. 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
0: 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Não.
2: Não!

0: Vem com beijo, aí não pode mais dizer que não. 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
1: Hora certa.
2: 21 horas e 32 minutos.

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1: Hora certa.
2: 22 horas e 1 minuto.
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2: Hora certa. 23 horas e 1 minuto.
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1: Hora certa. 23 horas e 31 minutos.
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São 11 anos de existência da Usa Discos. E eu quero que essa música que fala de Deus, que fala de amor, abençoe essa gravadora, que é de todos os gaúchos, não é só dos cantores. Um abraço grande para o Alex, um agradecimento para o meu querido Edson, que veio do Rio de Janeiro para fazer esta produção que há de orgulhar aos artistas e a todos os gaúchos.

Quero me banhar nas fontes e olhar horizontes com Deus, e sentir que as cantigas nativas continuam vivas para os filhos meus.

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3: Hora certa. 12:02.

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3: Hora certa. 1 hora e 1 minuto.

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2: Hora certa. 2 horas e 1 minuto.

0: Hora certa.
1: 2:35.
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Rezaremos agora o Terço da Misericórdia, apresentando ao Coração de Jesus as nossas intenções, pedindo que Ele tenha misericórdia de nós e do mundo inteiro. Iniciemos, em nome do Pai, e do Filho, e do Espírito Santo. Amém. Apresente as tuas intenções para este Terço da Misericórdia.

0: Pai nosso que estais nos céus, santificado seja o vosso nome. Venha a nós o vosso reino. Seja feita a vossa vontade, assim na terra como no céu. O pão nosso de cada dia nos dai hoje. Perdoai-nos as nossas ofensas, assim como nós perdoamos a quem nos tem ofendido. E não nos deixeis cair em tentação, mas livrai-nos do mal. Amém. Ave Maria, cheia de graça, o Senhor é convosco. Bendita sois vós entre as mulheres, e bendito é o fruto do vosso ventre, Jesus. Santa Maria, Mãe de Deus, rogai por nós, pecadores, agora e na hora de nossa morte. Amém. Creio em Deus Pai Todo-Poderoso, Criador do céu e da terra, e em Jesus Cristo, seu único Filho, nosso Senhor, que foi concebido pelo poder do Espírito Santo, nasceu da Virgem Maria, padeceu sob Pôncio Pilatos, foi crucificado, morto e sepultado, desceu à mansão dos mortos, ressuscitou ao terceiro dia, subiu aos céus, está sentado à direita de Deus Pai Todo-Poderoso, donde há de vir julgar os vivos e os mortos. Creio no Espírito Santo, na Santa Igreja Católica, na comunhão dos santos, na remissão dos pecados, na ressurreição da carne, na vida eterna. Amém. Eterno Pai, eu vos ofereço o corpo e sangue, alma e divindade de vosso dilitíssimo Filho, nosso Senhor Jesus Cristo, em expiação dos nossos pecados e os do mundo inteiro. Pela sua dolorosa paixão, tende misericórdia de nós e do mundo inteiro. Pela sua dolorosa paixão, tende misericórdia de nós e do mundo inteiro. Pela sua dolorosa paixão, tende misericórdia de nós e do mundo inteiro. Pela sua dolorosa paixão, tende misericórdia de nós e do mundo inteiro. Pela sua dolorosa paixão, tende misericórdia de nós e do mundo inteiro. Pela sua dolorosa paixão, tende misericórdia de nós e do mundo inteiro. Pela sua dolorosa paixão, tende misericórdia de nós e do mundo inteiro. Pela sua dolorosa paixão, tende misericórdia de nós e do mundo inteiro. Pela sua dolorosa paixão, tende misericórdia de nós e do mundo inteiro. Pela sua dolorosa paixão, tende misericórdia de nós e do mundo inteiro. Eterno Pai, eu vos ofereço o corpo e sangue, alma e divindade de vosso diletíssimo Filho, nosso Senhor Jesus Cristo, em expiação dos nossos pecados e os do mundo inteiro. Pela sua dolorosa paixão, tende misericórdia de nós e do mundo inteiro. Pela sua dolorosa paixão, tende misericórdia de nós e do mundo inteiro. Pela sua dolorosa paixão, tende misericórdia de nós e do mundo inteiro. Pela sua dolorosa paixão, tende misericórdia de nós e do mundo inteiro. Pela sua dolorosa paixão, tende misericórdia de nós e do mundo inteiro. Pela sua dolorosa paixão, tende misericórdia de nós e do mundo inteiro. Pela sua dolorosa paixão, tende misericórdia de nós e do mundo inteiro. Pela sua dolorosa paixão, tende misericórdia de nós e do mundo inteiro. Pela sua dolorosa paixão, tende misericórdia de nós e do mundo inteiro. Pela sua dolorosa paixão, tende misericórdia de nós e do mundo inteiro. Eterno Pai, eu vos ofereço o corpo e sangue, alma e divindade de vosso dilitíssimo Filho, nosso Senhor Jesus Cristo, em expiação dos nossos pecados e os do mundo inteiro. Pela sua dolorosa paixão, tende misericórdia de nós e do mundo inteiro. Pela sua dolorosa paixão, tende misericórdia de nós e do mundo inteiro. Pela sua dolorosa paixão, tende misericórdia de nós e do mundo inteiro. Pela sua dolorosa paixão, tende misericórdia de nós e do mundo inteiro. Pela sua dolorosa paixão, tende misericórdia de nós e do mundo inteiro. Pela sua dolorosa paixão, tende misericórdia de nós e do mundo inteiro. Pela sua dolorosa paixão, tende misericórdia de nós e do mundo inteiro. Pela sua dolorosa paixão, tende misericórdia de nós e do mundo inteiro. Pela sua dolorosa paixão, tende misericórdia de nós e do mundo inteiro. Pela sua dolorosa paixão, tende misericórdia de nós e do mundo inteiro. Eterno Pai, eu vos ofereço o corpo e sangue, alma e divindade de vosso diletíssimo Filho, nosso Senhor Jesus Cristo, em expiação dos nossos pecados e os do mundo inteiro. Pela sua dolorosa paixão, tende misericórdia de nós e do mundo inteiro. Pela sua dolorosa paixão, tende misericórdia de nós e do mundo inteiro. Pela sua dolorosa paixão, tende misericórdia de nós e do mundo inteiro. Pela sua dolorosa paixão, tende misericórdia de nós e do mundo inteiro. Pela sua dolorosa paixão, tende misericórdia de nós e do mundo inteiro. Pela sua dolorosa paixão, tende misericórdia de nós e do mundo inteiro. Pela sua dolorosa paixão, tende misericórdia de nós e do mundo inteiro. Pela sua dolorosa paixão, tende misericórdia de nós e do mundo inteiro. Pela sua dolorosa paixão, tende misericórdia de nós e do mundo inteiro. Pela sua dolorosa paixão, tende misericórdia de nós e do mundo inteiro. Eterno Pai, eu vos ofereço o corpo e sangue, alma e divindade de vosso diletíssimo Filho, nosso Senhor Jesus Cristo, em expiação dos nossos pecados e os do mundo inteiro. Pela sua dolorosa paixão, tende misericórdia de nós e do mundo inteiro. Pela sua dolorosa paixão, tende misericórdia de nós e do mundo inteiro. Pela sua dolorosa paixão, tende misericórdia de nós e do mundo inteiro. Pela sua dolorosa paixão, tende misericórdia de nós e do mundo inteiro. Pela sua dolorosa paixão, tende misericórdia de nós e do mundo inteiro. Pela sua dolorosa paixão, tende misericórdia de nós e do mundo inteiro. Pela sua dolorosa paixão, tende misericórdia de nós e do mundo inteiro. Pela sua dolorosa paixão, tende misericórdia de nós e do mundo inteiro. Pela sua dolorosa paixão, tende misericórdia de nós e do mundo inteiro. Pela sua dolorosa paixão, tende misericórdia de nós e do mundo inteiro. Ó sangue e água que jorrastes do coração de Jesus, como fonte de infinita misericórdia para nós, eu confio em vós. Deus Santo, Deus Forte, Deus Imortal, tende piedade de nós e do mundo inteiro. Deus Santo, Deus Forte, Deus Imortal, tende piedade de nós e do mundo inteiro. Deus Santo, Deus Forte, Deus Imortal, tende piedade de nós e do mundo inteiro. Confiantes na misericórdia de Deus, perseveremos sempre na fé, na esperança e no amor. Abençoe-vos Deus Todo-Poderoso, Pai e Filho e Espírito Santo. Amém. Fique na paz e na alegria que vem de Jesus.
1: 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Hora certa. 3 horas e 10 minutos.

0: Mas tia, tu viu aquela coisa, tia? Que coisa feia aquilo?
1: Não, não vi nada. Tu viu alguma coisa?
0: Eu não vi nada, né, meu parceiro?
1: Tá, mas quem foi que falou?
2: Eu também não disse
0: então
2: nada.
0: Então vamos embora, não tá mais aqui quem falou, né, meu compadre, velho?

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2: Hora certa. 3 horas e 43 minutos.

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2: Hora certa. 4 horas e 1 minuto.

0: 5:11.
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0: 5:32.
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3: Hoje, da varanda de meu rancho, vi o sol nascer. Ele sempre aparece gratuitamente para todos. Oferece brilho, calor, vida nova, muita energia. Seus raios iluminam caminhos, matas e capinzais. Tocam as superfícies, purificam os lamaçais. O sol faz germinar nos prados a boa semente. Desperta gratidão, fé, afeto e contentamento na roda do mate e nos galpões de nossa gente. Ele mostra grandes e imensos horizontes. Ninguém pode laçar nem encabrestar sua luz. Onde há sol, não existe treva nem escuridão. Seu rastro luminoso nos mantém na trilha do bem. O sol nasce para todos e não é de ninguém. Onde a sombra aparece, o gaúcho apeia e descansa. Depois, retoma a cavalgada com mais confiança. É lindo o nascer do sol. Nos encanta seu arrebol. É um amigo verdadeiro que nos convida à vida e faz lembrar a todo instante o autor de nossa vida. Ninguém é afastado nem excluído de seu convívio. Ele permanece em nossa companhia até o fim do dia. O sol não tem predileções nem restrições, não delimita espaços nem impõe caminhos. O sol mostra o rosto da paz sem alambrados. Faz florescer a esperança em cada novo dia. Abraça o perdão, alivia a dor, cura a ferida. O sol mostra possibilidades de uma vida melhor, espraiada na terra, no lar, no coração da gente. Vida feliz, iluminada, bem cuidada, em harmonia. Vida carregada do sonho de amor e fraternidade. Vida celebrada no rodeio da amizade e da alegria.
4: Seis horas e quatro.

0: 16:21.
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0: 16:33.
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1: Seis horas e 37 minutos.
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0: 16h43.
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1: Hora certa. 7:01.
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3: Jesus.
2: Bom dia, meus irmãos. Quinta-feira. Já estamos caminhando para o final de semana, mas vamos pedir, Senhor, livra da bebida, do alcoolismo, do tabagismo. Vamos fazer o sinal da cruz, sinal poderoso, em nome do Pai, do Filho e do Espírito Santo. Amém. Senhor Jesus, que dissestes ter vindo para trazer vida em plenitude. Obrigado, Senhor, pelo dom da vida. E no início deste dia te louvo e agradeço, Senhor. Mas nossa vida, Senhor, é marcada com muitos sinais de morte. Por isso, no início desta manhã queremos pedir: livra-nos, Senhor, de toda e qualquer dependência que possamos ter. Livra-nos, Senhor, da dependência do alcoolismo. Livra-nos, Senhor, da dependência do tabagismo. Livra-nos, Senhor, da dependência das drogas. E neste momento, coloque a sua vida, mas o nome de alguém que você sabe que precisa deste livramento, que precisa desta libertação. Senhor, nós colocamos este pedido no início do dia. Afastai para longe de nós e desta pessoa cujo nome rezamos todo perigo de recaída. Reveste, Senhor, com tua armadura. Impede, Senhor, que o mal se instale. Tire a dependência. Tire a compulsão no beber, no fumar, no se drogar. Liberta, Senhor, destas amarras. Senhor Jesus, que tudo pode, cujo poder é infinito, por intercessão de Nossa Senhora, dai-nos a graça desta libertação. E então, Senhor, te glorificaremos. Como fruto deste Pai Nosso, dai-nos um dia de paz, de serenidade e de liberdade interior. Pai Nosso, que estais no céu, santificado seja o vosso nome, venha a nós o vosso reino, seja feita a vossa vontade assim na terra como no céu. O pão nosso de cada dia nos dai hoje, perdoai as nossas ofensas, assim como nós perdoamos a quem nos tem ofendido. E não nos deixeis cair em tentação, mas livrai-nos do mal. Amém. Um dia abençoado para todos.
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4: Hora certa. 7 horas e 26 minutos. 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

0: 7:39.
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1: João Sampaio, o mestre Oscar Soares, do Juarez Machado de Farias e da família Guedes, queremos nos engarupar nesta canção Ange Flor, mandando além de um saludo de fronteira e um abraço de campo, também o nosso carinho a ti e a Zica. Com vocês aprendemos que a felicidade é o único bem que se multiplica ao ser dividido.

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1: Hora certa. 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
2: 7:47.
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0: Olá, gente amiga! Está começando mais um programa da Emater, produzido pela Gerência de Comunicação da Emater do Rio Grande do Sul e apresentado por Matheus de Oliveira, na técnica José Cabral.
1: O acesso ao saneamento é fundamental para a saúde, a preservação ambiental e a qualidade de vida das famílias. A Emater Ascar desenvolve ações de assistência técnica voltadas à instalação e construção de equipamentos sanitários para o tratamento de esgotos cloacais e águas servidas nas propriedades rurais. Essas estruturas ajudam a evitar a contaminação do solo, das fontes de água e do ambiente, reduzindo riscos à saúde das famílias e das comunidades. Além dos benefícios ambientais, o saneamento adequado contribui para a prevenção de doenças e para a melhoria das condições de vida no meio rural. Cuidar da água e do destino correto dos resíduos é investir em saúde, sustentabilidade e bem-estar para as atuais e futuras gerações.
0: O manejo adequado das lavouras de inverno é uma estratégia importante para enfrentar um ano com previsão de El Niño. Entre as recomendações técnicas está a utilização de cultivares mais tolerantes à germinação pré-colheita, associada à realização da colheita assim que os grãos atingirem a maturação adequada. A rotação de culturas também ganha destaque, principalmente no trigo. A orientação é evitar o cultivo sucessivo de espécies como trigo, triticale, cevada e centeio na mesma área, reduzindo problemas com doenças foliares e podridões radiculares. Outra medida importante é avaliar os níveis de nutrientes presentes no solo antes de definir a adubação, além de escalonar a semeadura utilizando diferentes cultivares e épocas de plantio, sempre respeitando o zoneamento agrícola de risco climático. Acompanhe agora o panorama agropecuário. A projeção da Emater aponta acentuada retração da área cultivada com cevada na safra 2026. A estimativa é de 20.320 hectares, representando redução de 36,52% em relação aos 32.010 hectares implantados na safra anterior. A produtividade média estadual está projetada em 3.020 quilos por hectare e a expectativa de produção é de 61.369 toneladas. A redução da área cultivada é observada nas principais regiões produtoras e reflete a menor intenção de investimento na cultura, especialmente nas áreas tradicionalmente integradas à cadeia cervejeira. Entre os fatores que influenciam essa decisão, destaca-se o aumento da percepção de risco climático associado ao El Niño e a ocorrência de chuvas durante o período de maturação e colheita. Em razão da elevada sensibilidade dos grãos, há risco de comprometimento da qualidade tecnológica, podendo resultar na desclassificação da produção para maltagem e no direcionamento do produto para mercados de menor valor agregado. Apesar da retração, a implantação das lavouras evolui dentro da janela recomendada, estando concluída ou em fase final nas principais regiões produtoras. As lavouras implantadas apresentam bom estabelecimento inicial, com emergência uniforme e sem registros de problemas fitossanitários. Na região administrativa da Emater de Caxias do Sul, projeta-se maior área cultivada do estado, de 7.415 hectares. O cultivo se concentra nos municípios de maior altitude dos Campos de Cima da Serra, onde a cultura encontra condições favoráveis para o desenvolvimento e para a obtenção de grãos com padrão adequado à indústria da cerveja.
2: E assim encerramos mais um programa da Emater. Um bom dia a todos vocês e até amanhã neste mesmo horário.
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4: Hora certa. 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
5: 8 horas e 5 minutos.
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2: 8 horas e 30 minutos.
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3: 8 horas e 53 minutos.

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2: Hora certa. 9:01.
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1: Começou de casa, é que eu estou chegando nesta manhã de quinta-feira, dia 2 de julho de 2026, 9:03. Vai um abraço bem no dia desse peão do Rio Grande, Jorge Vargas. Sempre é uma alegria, uma satisfação estar juntamente com vocês nessa manhã chuvosa de quinta-feira. Está 14 graus a temperatura, né? E hoje máximo vai chegar a 15. E a chuva o dia todo, né? Chuvisqueiro. Agora há pouco dá uma pancadinha meia forte, mas parou, né? E vamos ter um dia chuvoso hoje. Amanhã já muda a temperatura. Amanhã é para ter sol, aí vai estar 11 graus a temperatura, vai esfriar um pouco, né? Sábado também vai para 14 graus, mas não chove. Domingo também não chove. E assim por diante, lá por segunda-feira pode chover de novo. Então a temperatura semana que vem vai ser segunda-feira 15 graus, terça-feira 16, quarta-feira vai ser 19 graus. Então aí o meio de julho não é aquele friozão que a gente estava esperando, né? Mas, bueno, estamos aí iniciando o Odecasa, então nessa manhã chuvosa, chuvisqueiro, né? Bastante cerração, neblina. Você está levando nós de carona, cuidado, na boleia do seu caminhão, do seu automóvel, andar devagar, né? Porque está muito fechado o tempo, é perigoso nas estradas, né? Então tem que ter cuidado. E você que está em casa com a família, tomando aquele café, tomando chimarrão, na beira do fogão a lenha, né? Meio acorchegando dentro de casa, acorchegado assim, no fogão a lenha ali, quentinho, né? Ou mesmo no sofá, escutando o programa, né? Então é importante, né? E você que está na sua loja, na sua empresa, trabalhando também. Então, um nosso abraço a todos vocês aqui em Estância Velha, cidade vizinhas. E por esse Rio Grande e por esse Brasil lá fora, você na internet também nos prestigiando, através do nosso site, né? Que é o www.estancia.fm.br. Nosso muito obrigado a todos. É só ligar para nós, 31 91 21 68, ou 989 060875, e aí você pede a música que você gosta de ouvir, né? Meu amigo Luiz Chandes já tá ligadito conosco, né, Luiz? Um grande abraço para ti, para dona Lenira aí no bairro Floresta, né? Seu Eino, dona Nilce também, aí no Floresta, tão ligadito conosco. Ele manda um abraço para todos os seus amigos, né? Lá pra família Schallenberg também, pros seus vizinhos aí, para todos os ouvintes. Obrigado, Luiz, um grande abraço. E vamos aí com o Eco do Rio Grande, o grupo lá de Carlos Barbosa, né? Farrancho Campeiro, quando são 9:05.

E nota aí a música do Expedito Abraão e os campeiros, né? Rincão do Cafundó, né? Essa música bem macanuda aí pra quem morou no interiorzão, assim, né? Bueno por demais, tá bueno? Mas são 9:12, você que tá aí ligadito conosco, prestigiando o De Casa, né? Nosso muito obrigado, você ligadito aí na Rádio Estância, no programa De Casa, através das ondas da Rádio Estância, 87.5 FM, a primeira do seu rádio. E você que tá em outra cidade, outras querências, né? Através do nosso site, que é o www.estancia.fm.br, né? Mas antes da próxima música, lembrando que tá chegando o final de semana, né? Sábado, dia 4, né, a Legião Evangélica de Confissão Luterana está promovendo aí o tradicional chá, que é em prol do lar de idosos, o lar para o vale, né, para manutenção do lar, né? Dia 4, então, sábado, a partir das 15 horas, é servido no local só, né? R$60 aí o cartão por pessoa. Pode adquirir com o nosso amigo Luiz Chontes até hoje, né, Luiz? Pelo 999-720764. Você liga para ele, manda mensagem, WhatsApp, né, que ele pode reservar para você, né? Ou então ali na Secretaria da Comunidade, com os demais membros da comunidade também. Isso é sábado próximo, né? Hoje, quinta-feira, o restaurante Filo tem almoço, como sempre, né? E aí hoje tem o baile da terceira idade, do Grupo Palmas, com vitrine musical animando o baile hoje à tarde, a partir das 13h30, né? Tem primeiro o almoço e depois o baile, né? E todas as quintas-feiras, então, tem o bairro da terceira idade do Grupo Palmas, no Restaurante Feio, na rua Henrique Conrado Filho, 115, bairro Lira, né? Aí com o Darcy, a esposa, a filha e os funcionários, um abraço para vocês aí, ligadito conosco, prestigiando o De Casa. Ô, meu amigo João Luiz, tá ligadito que o João Luiz mandou uma música para nós, depois nós vamos rodar ela, João Luiz. Um abraço para ti, meu amigo. Tá ligadito conosco, mateando aí no bairro Boa Saúde, sempre ser dito, né? Um grande abraço para ti. Mas quem tá ligado conosco também, o nosso amigo Auri aí do Bar das Rosas, que já mandou um chasque para nós e diz o seguinte: bom dia, patrão. Hoje vamos de João Goiano e Sidão, Homem de Lata, né? E com Chico Vargas, Tapera, só para ouvir. Obrigado. Um abraço para ti também, meu amigo. Tá ligadito conosco, que é prestigiando o De Casa. Muito obrigado, nosso amigo Auri aí do Bar das Rosas, prestigiando sempre o nosso programa, né? E vamos rodar agora primeiro com Chico Vargas, então, a música que é Tapera, né? Música bem macanuda essa aí, né? E vai pro meu amigo Carlos Presta, também da Boa Saúde, né? Para todos os ouvintes, estão ligaditos conosco, né? Mas também quem tá ligado conosco é o Valdir e a Dona Neuza aí no bairro Floresta, né, Valdir? Um grande abraço para você, a Dona Neuza. E a música ela pediu, eu acho que é Prece com o Zé Gauchinho, né? Que nós vamos rodar na sequência, então. Deve ser essa aí que você pediu, né? Prece com o Zé Gauchinho. E vai para vocês, né? Então, pro Valdir, pra Dona Neuza, o nosso amigo, o gremista ali, né? O José Luiz, a irmã dele, a Fabiana, e o Jurandir. Também o Beto aí, da família, né, Beto? O Beto das Guaiacas, o Darcy do Espaço da Dona Vera, a família toda, né? Um abraço para vocês. E nós vamos então com a música do saudoso Chico Vargas, que vai para todos os ouvintes, que é Tapera. E depois Prece, então, com o Zé Gauchinho. Muito obrigado pelo carinho e pela audiência. Nosso abraço a todos os ouvintes que nos prestigiam com o seu carinho sempre, né? Precisando do nosso programa. Então vamos ouvir Tapera com o saudoso Francisco Vargas.

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4: 9:21.
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E no Já Estamos de Volta aqui pelas ondas da Rádio Estância 87.5 FM, a primeira do seu rádio. Nós vamos seguindo com mais música, né? Dia de chuva hoje, né? 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Bueno, mas nós vamos seguindo com mais música. Hoje, quinta-feira, dia 2 já de julho, né? É, o seu Júlio chegou com chuva aí. Mas nós vamos agora com a música do Zé Gauchinho, a pedido da dona Neuza e o Valdir, né? É, deve ser essa aí que você pediu, porque é prece do Zé Gauchinho, né? Aí, o Zé Gauchinho, aí no Liberato, um grande abraço pra ti, meu amigo, ligadito conosco. E lá no Liberato também, nosso amigo Lagarreta, tá ligado conosco, já mandou um chasque aí. Mateando já, Chiro Velho, grande abraço pra ele e a dona Sandra. Também ali o nosso amigo João Luiz, que mandou uma mensagem pra nós aqui, mandou uma música, não vou rodar depois, né, João Luiz? Aí da Boa Saúde, tá mateando. E o nosso amigo, o José Luiz Guedes, que pediu a caneta inchada, depois nós vamos fazer a homenagem, porque nós vamos aí primeiro com essa música do Zé Gauchinho, e depois Homem de Lata, que o nosso amigo aí do Bar das Rosas pediu o seu Auri, né? Vamos ouvir então com Zé Gauchinho, deve ser essa aí, dona Neuza. Um grande abraço para vocês, que é prece. E vai pro meu amigo Valdir aí no Rincão dos Ilhéus também, a dona Romilda.

Hino daí a música Homem de Lata, mas agora que eu entendi a música, né? Homem de Lata é por causa do robô, e é verdade, né? Quanto de emprego tirou, né? A tecnologia hoje em dia, né? Não, nosso amigo Auri, daí a música então foi com Tião Goiano e Sidão, né? Essa música é Homem de Lata. Obrigado, meu amigo, aí do Bar das Rosas, tá ligadito conosco. E quem tá nos prestigiando com seu carinho, com a sua audiência também, muito obrigado. Meu amigo Eduardo Bauer, mano, o Edu, e a esposa, a Zuleika. Um abraço tão pro Edu e a Zuleika, no bairro União, é ligadito conosco, prestigiando o programa, né? Grande abraço, meus amigos. Prestigiando sempre o Rua de Casa, eu não sei o nome daquela rua ali, se é a Floriano, né? Não, Floriano, não, ali é, eu acho que é Rudy Cruz, né? O nome da rua que mora aqui no bairro União aí, né? Um abraço para vocês, obrigado, meu amigo Eduardo e a dona Zuleika. E a todos aí do bairro União. O nosso amigo Dário Colin, a dona Maria Inês e o meu amiguinho Bruno, hoje está em casa, o Bruno também, escutando o programa, né, Bruno? Ele estava por casa escutando, né? E a todos os ouvintes aí prestigiando lá de casa. E o Eduardo, quando pode, tá ligadito conosco e manda um chasco. Obrigado, meu amigo. Quando estiver escutando aí, manda mensagem para nós aí. E nós vamos seguindo com mais música, né? Aí agora, porque é dia de chuva, nós vamos aí com Walter Moraes, com a música Dia de Chuva. E depois tem mais uma sertanejona aqui pedido aí do Zé Luiz Goetz. Está oferecendo para os vizinhos ali, para o Valdir, a dona Neuza, para o Beto e a família, Darcy e a dona Vera, né? Darcy dos Passos. E os vizinhos também, ele está mandando ali para o Paulo Link, a família, para o nosso amigo o Luiz Chantes e a dona Lenir também. Aí para o seu Adão e a dona Marisa, ele está mandando também, que são vizinhos ali, né? Seu Adão e a dona Marisa estão sempre escutando o programa também, né? Para o Paulo Guedes e a dona Maria no bairro União, para mim, para minha esposa também. Obrigado, Chiruel. E também para a dona Lucena, né? A dona Asta é falecida, né? A dona Lucena, aí no Campo Grande, também o Hipólito e a Clair, e a Noeli e o Cláudio, vai para toda a família então lá, né? E aí para a família Schallenberg, quem está oferecendo a música foi o Luiz Schwantz, né? Para a família Schallenberg, lá para Marlene, o Everaldo, o Gerson, né? A Janete, aí o nosso amigo Joãozinho, né? Joãozinho, a dona Senite aqui no centro, toda a família então, né? E o meu amigo Alexandrão, essa do Walter Moraes vai para ti, meu amigo Alexandre, e a dona Márcia aí no bairro Floresta também, né? E pro nosso amigo também ali, tá ligado conosco, você vê o senhor Rosalvo e a dona Lourdes, então um abraço para vocês. E o Zé Luiz que pediu a música Caneta e a Enxada, então, né, Zé Luiz? E depois nós vamos rodar para vocês, tá bueno? Um grande abraço. E pro meu amigo o lá do bairro Boa Saúde, ele mandou uma música que nós vamos rodar depois, essa música que tu me mandou aí, boa por demais, é do Porca Véia, né? Dia de chuva, então, Walter Moraes.

0: E não tá aí a música, essa música é do saudoso Zé Mendes. Antes achei que era do Porca Véia, do saudoso Zé Mendes, né? Que é Conversa Fiada, que foi regravada por esse grupo aí, né? É, esse grupo aí que é Manuela, acho que seu nome, se não me fala a memória, né? É Pereira, né? Um grande gaiteiro, né? Que nosso amigo aí, o João Luiz, que mandou pra nós. Obrigado, João Luiz. Grande abraço pra ti, meu amigo. Aí no bairro. Boa saúde, se liga dito conosco, né? É bom quando o pessoal regrava essas músicas bonitas, antigas, e essa dos Zé Mendes. Aí o nosso amigo Eduardo, o Eduardo Bauerman, né? Aí mais uma vez um abraço pra ti, tá ligadito conosco, precisando do nosso programa, né? E ele mora na rua Rua de Beno Cruz mesmo, né? Um abraço para ele então, e a dona Zuleika mais uma vez, né? Muito obrigado, meus amigos. E a todos aí do bairro União, aí o Luiz Carlos Metz também, que mora aí, eu acho que na mesma rua até, né? Luiz Carlos Metz também, tem um outro Metz também que sempre escuta o nosso programa, irmão do Luiz Carlos, que agora me fugiu o nome, né? Então vai para eles também, todos aí, os nossos amigos aí do bairro União, que estão ligados conosco, que é na rua Veleda Romerdinha também, Veleda Romerdinha, no bairro Bela Vista, né? Ali é Hereda Weber, né? Na Hereda Weber, que é a última rua ali do União, lá em cima, perto do loteamento novo, né? Um abraço então, do pessoal da Hereda Weber também, né? Bueno, e nós vamos agora com o apoio cultural, depois vamos rodar a caneta enxada que o nosso amigo José Luiz pediu, essa sertanejona também, né? Que vai para todos os ouvintes, quando são agora 9 horas 43 minutinhos, já voltamos.
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4: 9 horas e 46 minutos.
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0: Bueno, já estamos de volta, 9 horas e 47 minutinhos. Essa manhã chuvosa, chuvisqueirada, né? Fechando o tempo com neblina aí. É hoje, quinta-feira, né? Tá fechado o tempo, né? A temperatura hoje sempre vai ficar em torno de 15 graus, né? Bueno, mas vamos aí com mais música para todos os ouvintes que nos acompanham aí com seu carinho, sua audiência, né? Há pouco falei no Metz, não lembrei o nome dele, é o Gaspar Metz, que mora aí no bairro União também, que sempre está ouvindo o programa, né? O nosso amigo Lampinha, né? Ô Lamp, o Lamp e a esposa que mora aí perto do mercado ali do Rissul, né? Ele está sempre ouvindo o programa, né? Todas as manhãs. E também o nosso amigo Irineu. Irineu Guedes também aqui no centro, né, Irineu? Tá ouvindo o programa também, sempre, né? Muito obrigado, família Guedes, né? E o José Luiz Guedes, que pediu a música, oferecendo para toda a sua família, né? Já fizemos homenagem antes, vai lá pro seu Paulo também. Paulo Guedes, a Dona Maria, no bairro União, né? E pros vizinhos, o Adão, a Dona Marisa também, todos os vizinhos ali, os amigos. E ele pediu a caneta inchada com Zico e Zeca, vamos rodar agora, né? Para vocês aí do bairro Floresta. E depois o seu Gabriel tá ligado conosco, tava ligando para nós, né, seu Gabriel? Um grande abraço para você, para Dona Geni Terezinha, né? Nós vamos aí com uma música depois dos Bertucci lá pro seu Gabriel e Dona Geni Terezinha. Mas quem mandou um chasque para nós também, pedindo música, né? Já vamos aqui lá do bairro Floresta também. Tem um ligadito conosco que é prestigiando o de casa, né? É o nosso amigo aí, o seu Zico, né? Prestigiando aí o programa sempre, né? Então, nosso muito obrigado pelo carinho e pela audiência. Já atendemos o pedido do seu Auri, né? Seu Auri, já rodamos tuas músicas. E o Zico botou o seguinte: bom dia, amigo. É o Zico do bairro Floresta. Queria pedir a música A Volta do Seresteiro com Zilo e Zalo, né? E a música É Mentira Desses Loucos com Paulinho Micharia. E oferecer para a esposa Nina, para a filha Jéssica, a neta Isis e as irmãs, a Tereza, a Silvira e também o sobrinho Valdir. E a família do Valdir, né? E também para o Schneidão aí no bairro das Rosas, que é o Auri Schneider, né? E para vocês da rádio, um abraço a todos. Tá aí então o seu Zico mandando um abraço para todos os ouvintes. Obrigado, seu Zico. E a família estão ligadinho conosco. E nós vamos rodar depois da caneta enxada com Zico e Zeca. Vamos rodar então com Paulinho Micharia. É mentira desses loucos, tá vendo? Caneta enxada com Zico e Zeca.
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0: Político por hobby é aquele que quando sai de casa, o pai dele sempre diz: Rob, meu filho, Rob.
1: E andam de

Bueno, tá aí a música do Paulinho Mixaria, é mentira desses loucos, é que o seu Zico pediu, né? É pra todos os ouvintes, né, seu Maurício? Seu Maurício gosta muito também, né? É mentira desses loucos, né? Até quando é que vai terminar essas mentiras, né? Um dia termina. Bueno, mas são 9:58 e nós vamos seguindo então com mais música, mas antes, lembrando, né, que hoje tem o baile da terceira idade do Grupo Palmas no restaurante Felo, todas as quintas-feiras. Tem o almoço e depois o baile, né? E hoje é vitrine musical que vai estar animando a partir das 13:30. Um abraço para o seu Celso, sua dona Lourdes aqui no centro, são os reis do grupo Palmas ali, né? É todos que fazem parte do grupo. Um abraço a todos. E também, lembrando que dia 25, o Morão da Estância, o CTG Morão da Estância, está convidando a todos para feijoada, né? Só para levar, dia 25, né? De julho. Mas no próximo sábado, dia 4, aí vai ter o tradicional chá, que é em prol do Lar de Idosos, olhar para o Vale da Comunidade Evangélica da Legião, né? E então você pode adquirir os cartões com o nosso amigo Luiz Chuantes pelo 999-720764. Fala diretamente com o Luiz Chuantes, né? Isso aí. Então, daí, um abraço para o nosso amigo Luiz Chuantes, aí a dona Lenir. E também quero aqui um recadinho. Fiquei sabendo ontem, né, que o Richard Schneider, que foi peão brasão do CTG Morão da Estância, e foi também peão farroupilha da 30ª Região em 2007, né? E 2005, 2008, ele foi participou do CTG Morão da Estância. Então, você conhece ele aí do bairro Floresta, é Richard Schneider. Pode ligar para nós aqui, patrão do CTG, que precisa falar com ele, que a 30ª Região está fazendo um trabalho lá com os espiões, estão fazendo um trabalho, né, para histórico, né, da 30ª Região, e ele, como foi peão farroupilha, eles querem entrar em contato com ele também. Mas nós vamos agora com a música, atendendo o pedido do seu Zico aí do bairro Floresta, que pediu a música Seresteiro, né? A volta do Seresteiro com Zilo e Zalo. E aí depois nós temos um apoio cultural. Nosso amigo Everton já está aqui para depois falar um pouco a respeito da loja de colchões, Ortobon. E aí vamos atender o pedido da dona Maria também. Zilo e Zalo, então, volta do Seresteiro.

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5: Hora certa,
1: 10 horas e 5 minutos.
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0: E já estamos de volta agora, 10 horas, 6 minutinhos, e nós vamos aí falar com o nosso amigo Everton, né? Da Ouro Tô Bom, trazendo sempre novidade. O fim de semana está chegando, né, Everton? Bom dia, tudo bem?
1: Bom dia, Jorge. Bom dia aos amigos ouvintes da Rádio Estância FM. Isso aí, final de semana chegando e a gente vem junto aí,
0: e né? Iniciou o mês de julho já, né?
1: Iniciamos o mês de julho, dia 2 de julho hoje já,
0: foi,
1: né?
0: Foi o junho, agora
1: e
0: temos
1: o julho
0: juliano aí, né?
1: O julho começou com tudo, né?
0: Começou com tudo, né? Chuva bastante, pra nós chuva, aqui nem frio. É muita chuva, mas ouvi falar ontem, né? Que ia chover muito na região norte aí.
1: Isso, lá pra cima choveu bastante, região. A gente tá acompanhando assim,
0: teve,
1: né?
0: Uma cidade lá até que inundou tudo, né?
1: Sim. É, várias cidades.
0: Várias cidades, né? Muita chuva pra lá.
1: É,
0: né?
1: Verdade.
0: Pra nós vai ficar nesse aqui, mais ou menos. Não vai chover
1: muito.
0: É, eu
1: muito, acho que vai ser por isso,
0: é,
1: aí.
0: Por isso aí.
1: Amanhã vai... já é pra dar uma melhorada no tempo.
0: Já,
1: né?
0: Começa a esfriar, né?
1: Isso, final de semana.
0: Tá 15 graus.
1: Final de semana acho que firma um pouquinho, né?
0: É, amanhã é pra dar 11 graus e vai ter sol, né? Então até fim de semana vamos ter. A temperatura pode chegar de novo a 15. Mas eu tava vendo o frio. Semana que vem não vai ser aquele frio que a gente estava aguardando depois dessa chuva, né?
1: Sim.
0: Vai ficar em torno de 15, 16, até 19 graus.
1: Dá pra andar de camiseta, né?
0: Pois é. Eu gostaria hoje, mas tive que tirar a blusa, né? Claro, hoje eu botei uma bota, sim, uma bombacha, para esquentar mais, porque é da chuva também, sim, né? E aí aquece mais também, né?
1: Claro.
0: Mas achei que ia chover bastante hoje manhã, quando cheguei aqui, tava dando umas pancadinhas fortes, aí parou, né?
1: A chuva, na verdade, tipo, quando eu saí de casa hoje manhã, não tava chovendo forte, era uma garoa um pouquinho mais grossa, né?
0: E aí deu uma pancadinha
1: forte. Deu uma
0: forte.
1: Pancada forte e agora tá de novo, é uma garoa grossa.
0: E essa neblina, né?
1: Isso,
0: eu até tava dizendo, motorista que viaja, pega as estradas, cuidado, vão devagar, né? Porque é perigoso, né?
1: O nosso problema aqui do inverno, né, Jorge, nem é a chuva e o frio, é a umidade.
0: É muito úmido, né?
1: É muito úmido. É. Então é o que derruba a gente, né?
0: É, ontem eu estava vendo até São Paulo falar lá, mas tá frio, não sei o que, mas lá é mais seco, né?
1: Sim.
0: E aí se queixando do frio lá 20 e poucos graus, né? Imagina,
1: tá
0: chegar
1: louco?
0: Aqui, chegar.
1: Dá assim, pra lá de bermuda, por aqui, né?
0: É, pra nós aqui dá, né? Mas chegar a 2 graus, 0 grau aqui na serra. Aí,
1: não. Mas aí o pessoal de lá vem pra cá agora, nessa
0: vem
1: época,
0: pra passar
1: frio lá em Gramado, né?
0: Nem de Paulinho Micharia, né?
1: É.
0: Paulinho Micharia diz assim, vem pra cá pra passar frio.
1: É, isso aí. Eles vêm pra cá pra passar frio.
0: Paulinho Micharia vai estar final do mês de Estância, né?
1: É verdade?
0: É pra estar aí na Rural Fest.
1: Ah, olha só. Aí, Paulinho Micharia. Agora já estamos na Rural Fest.
0: É, como, grande, né? Paulinho Micharia, né? Eles são um grande humorista, né? Paulinho Micharia.
1: É.
0: Sabe que o Paulinho Micharia começou como cantor?
1: Sério?
0: Sério, ele gravou um disco com uma cantora. Era Paulinho Silva. Porque ele é Silva, né?
1: Uhum.
0: Era o nome da música dele, era Paulinho Silva, lá no início dos anos 90, por aí. E tem o irmão dele que é Jorge Silva, né? Eles trabalham junto, né? O Jorge trabalha com ele, né? Ele bota um apelido lá, como é que é o apelido do cara? Não lembro. E aí ele, pois, largou a música e começou só no humorismo.
1: É que ele era tão bom como cantor que ele virou humorista.
0: Ele virou humorista. mas ele tem até hoje música aqui, o CD dele, né?
1: Ele canta, tem um CD dele aí, ó.
0: Tem, que tal. Paulinho Micharia. É o CD dele aí. Agora há pouco eu rodei a música Mentira Desse Louco, que é dele, né? É dele. E do velho Milongueiro, né? Saudoso Milongueiro, né? Mentira Desse
1: Olha
0: Louco.
1: Aí, ó,
0: tem a
1: Micharia.
0: Feito a cópia da Maleza ali, que é bonita. Tem uhum. Músicas boas que ele fez. Né? Então ele era cantor e humorista, né?
1: Sim.
0: Isso aí.
1: Teve uma época que ele, nossa, estourou quando estourou.
0: É
1: ali,
0: verdade.
1: Né? Todo mundo fala do tal do Paulinho Micharia.
0: Paulinho,
1: né?
0: Micharia.
1: É.
0: É um dos grandes humoristas.
1: Hoje, tipo, tá um pouco mais calmo, assim, né?
0: Sabe como é que tudo passa, vai passando, vai
1: Sim,
0: indo.
1: Sim, é o momento, né?
0: Ele mora em Gramado, né?
1: Ah, ele mora aqui.
0: Mora em Gramado.
1: Uhum. Mas ele não é de Gramado,
0: ele,
1: né?
0: Ele é natural de Taquari.
1: Taquari, isso aí.
0: Conhece Taquari, não?
1: Eu conheço, eu trabalhei lá.
0: É?
1: Aham, uhum, trabalhei.
0: Conhece ali a Amoras, em Taquari?
1: Sim.
0: É ali, nasceu em Amoras. É daquela região ali. É onde é a polícia rodoviária, né? Aquela região ali, né?
1: Sim, sim.
0: Ali ele se criou naquela região ali, o Paulo Micharia.
1: Ah, olha só.
0: Taquari. E aí depois foi a Porto Alegre, Canoas, essa região, daí foi até Gramado. Hoje ele mora em Gramado.
1: Mora em Gramado. Mora chique hoje, né?
0: É, mora chique, mora em Gramado. Passa frio lá em Gramado.
1: É, agora ele passa frio lá.
0: Agora,
1: né?
0: Ele passa frio.
1: Falava tantos outros que vão para passar frio, agora pra, ele passa frio.
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0: Olha,
1: Rio Grande
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0: Olha só, hein?
1: É uma das melhores unidades.
0: Eu,
1: né,
0: 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Até te falei, né?
1: Uhum.
0: 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Ele está, acho que, de supervisor de novo, né? Então, ele faz toda Santa Catarina.
1: Sim.
0: E faz, acho que, Paraná também. Então, ele viaja por...
1: O Paraná, ele foi incorporado agora há pouco tempo, na região sul.
0: Sim,
1: né?
0: Sim.
1: Era...
0: Eu sei que ele faz toda Santa Catarina, ele faz todo o estado aí.
1: Sim. É, aqui é a unidade 15, né?
0: Sim.
1: Então, nós temos... Era Rio Grande do Sul e Santa Catarina. E agora faz...
0: o Paraná.
1: Faz uns 2 meses que o Paraná foi incorporado junto à unidade sul.
0: Todo o Paraná.
1: Todo o Paraná. Já era. Aqui era considerado uma das melhores unidades do país e agora é a maior também.
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1: 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Mas a montagem de colchão e toda a produção de espuma da nossa unidade, no caso, é produzida aqui no Rio Grande do Sul, aqui,
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0: né?
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0: vêm
1: de outras
0: unidades. Mas
1: da outra
0: unidade deles, né? Tudo com eles.
1: Tudo,
0: né,
1: 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Tudo deles.
0: Deles. Uhum.
1: 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Uhum. 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
0: Isso aí, para atender bem, né? 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
1: É, um atendimento ali, tranquilo, atendimento, um atendimento né? Com calma, né?
0: Isso que é importante.
1: Uhum. Claro, se o cliente tem pressa, a gente agiliza, né?
0: Claro, sim.
1: Mas o ideal é ir com tempo, deita, experimenta, né?
0: Com o chão,
1: isso, para tomar decisão com calma, né?
0: Correta, né?
1: Isso
0: é importante.
1: Isso aí.
0: Né? Verdade. Obrigado, Everton. Bom trabalho.
1: Eu que agradeço pelo espaço mais uma vez.
0: Depois das férias aí é só trabalho, né?
1: É, agora vamos trabalhar, né?
0: É verdade.
1: Vamos trabalhar bastante.
0: Isso aí. Certo. Obrigado, Everton.
1: Muito obrigado, grande abraço.
0: Semana que vem aí. Tá aí as promoções especiais, nós vamos estar divulgando ainda hoje e amanhã, então, as promoções da Ortobol. Tá certo? E agora nós vamos com a música. Vamos com a música que a dona Maria pediu, né? Ela pediu Vestido Molhado, né? Essa é do Mococa e Moacir, né? É Vestido Molhado. E Vestido Colado, que é com Barrerito, né? E ela oferecendo aí para o nosso amigo lá, o José Luiz, para o José Luiz Guedes, a Fabiana e o Jurandir, aí no Bar de Floresta, para o Valdir e a dona Romeda lá no Rincão, o Volmar da Volmac, né? E o filho lá do Rincão, né? Volmar, trabalhando na Volmac aí, né? Também a Laci, o esposo Cláudio, a Laci, ele manda a dona Maria lá na Roselândia, tá ligado conosco. Também ela está oferecendo aí para o Argeu e a dona Marli, no bairro União, e para o Chamaco também, do bairro União, né? Para mim também, para minha esposa. Obrigado, dona Maria. E para todos os ouvintes, é que ela está oferecendo a música, então, que é Vestido Molhado, que o Paulo pediu, né? E também pediu a outra, né? Que é Relógio Quebrado, eu vou rodar depois, tá bom? Um abraço para vocês aí no bairro União, estão ligados conosco. E vamos então com Mococa e Moacir, né? É a música Vestido Molhado. Música

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1: Hora certa. 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
2: 10 horas e 24 minutos.
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Querido, agora são 10 horas mais 27 minutos e nós vamos seguindo com mais música para você que tá aí ligado conosco, né? A dona Nadira aí do bairro Floresta e o Denigelso, né? Um abraço para ela e pro filho, então, né? Que estão ouvindo o programa, né? A dona Cedeni também do bairro Floresta, ligado conosco, precisando de casa, como sempre, né? Então vai para todos vocês. E o seu Gabriel aí no bairro Boa Saúde, né, seu Gabriel? Tá ligado conosco, seu Gabriel e a dona Geni Terezinha, né? E a namorada dos Bertucci, então, para você, seu Gabriel. E a dona Geni, e aí tem essa dos Bertucci, vamos rodar agora, que é Baile de Encruzilhada. Essa música é bem macanuda, né? Para todos os gaiteiros, vai pro meu amigo Darcy lá em Voti, né, Darcy Gaiteiro? E a dona Beatriz, o Deuclides levando lá de carona na Sultepa, né, seu velho? Hoje tem que ir cuidando, né? Hoje tem muita neblina aí na serra, aí na pedreira, né? Na Sultepa. Devagarito o caminhão, né? Mas trabalhando sempre, não para nunca, né? E aí vai para vocês também, né? Depois da Morodar Relógio Quebrado também, que a dona Maria pediu. E a dona Lucena do Campo Grande que pediu Rosas Amarelas, né, dona Lucena? Depois vão atender o seu pedido também. Vamos ouvir então com os Bertucci, Baile de Encruzilhada.

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6: Dez horas e 46 minutos.
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0: Bueno, tá aí o solo de gaita do Nardello Silva, né? O grande Nardello Silva, né? Essa música. Aí, olha só o nome da música, né? Caindo e de bêbado, né? Mas olha o nome da música, né? Olha só, o solo de gaita. Foi com os Bertus também, Flor do Bugio. E o menino e a Rosa, né? Com o Lourenço Lorival, que a dona Lucena pediu, né? Dona Lucena, então já rodamos aí pra vocês. E o Gilo de Freitas foi com a música... Lembrança do passado com o saudoso Gilo de Freitas para todos os ouvintes, quando são agora 10h59, né? 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Um abraço para ti e para a dona... Lenir, e nós vamos agora, antes nós tínhamos rodado também com J. Barbosa, com nosso amigo Lagarreta, né? E temos aí a música ainda que vamos rodar depois do apoio cultural, Relógio Quebrado, que a dona Maria pediu, né? Vamos aí com o apoio, mas voltamos em seguidinha com mais música no programa Ou de Casa.
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1: Hora certa.
2: 11 horas e 2 minutos.
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0: Quino, já estamos de volta. 11 horas 2, agora 11 horas 3 minutinhos, né? E nós vamos seguindo com mais música, né? No programa de casa, o meu amigo Valdir aí do bairro Rincão, tá ligado conosco, né, Valdir? E mandando um abraço aí pra todos os seus amigos. Essa música ele disse que é pra ele e pra mim, né? É com o velho milongueiro, saudoso velho milongueiro, né? Então nós vamos rodar agora pra nós então, né? Que tá pedindo pra mim e pra ti, né? Então nós vamos rodar agora pra nós então, né? É, os carros de antigamente, né? Então obrigado, meu amigo. Mas também quem mandou um chasque pra nós aqui pedindo música foi o nosso amigo João Luiz, que pediu a música, né, João Luiz? Ele mandou um chasque dizendo... desculpa, nossa, garganta começa a incomodar um pouquinho. E o João Luiz pediu a música, nós vamos rodar na sequência agora, né, João Luiz? Gritos de Liberdade, né? E ele tá pedindo pra ele. E também diz o seguinte: bom dia, Jorge Vargas, roda para nós Gritos de Liberdade e oferece para o João de Lima, que é o pai dele, né? Para o Carlos Prestes, para o Gilson Vargas e para o seu Dirceu Gaiteiro, um grande abraço. E mandou a foto aí da sobrinha dele, a Liz, né? Tá grandona a menina, olha só, que bom. Obrigado, meu amigo João, um grande abraço para ti, obrigado aí pelo carinho e pela audiência, João Luiz. Mas também quem mandou outro chat foi o nosso amigo Auri. Bom dia! É, estou de novo, quero pedir com Zé Fortuna e Pitangueira, o Caipira e o Candidato, e oferecer para o Zico, né, e sua família. Obrigado, tá aí então, Zé Fortuna e Pitangueira, vou rodar depois, aí vai para o Zico também, né, para todos os ouvintes. E nosso amigo, o que pediu, o velho milongueiro, né, foi o nosso amigo aí, o Valdir, né, Valdir, aí vai para todos os ouvintes, então. Aí é esse, a teu pedido, né? É o teu pedido. Então nós vamos rodar isso aí com o velho milongueiro, que é essa, os versinhos de antigamente, né? E ele disse que amanhã vai estar por Estância Velha, né? Nosso amigo que vai estar na dentista aí. Um abraço, meu amigo. Aí tomar um cafezinho lá, né, com a minha sobrinha, então, né? Ah, exato, velho, né? Isso é bom. Tomar um cafezinho ali na Michelle Co, aí na dentista, né? Então tá bueno, Chiro Velho. Então. Um bom cafezinho pra ti amanhã, né? Tomara que tenha um café, né? O Xali tem cafezinho, sim. Mas nós vamos ouvir, então, Gritos de Liberdade com o Grupo Rodeio. E logo em seguida, então, aí vamos com a música do velho milongueiro. Primeiro, atendeu o pedido do nosso amigo, o João Luiz. E depois, já atendeu o pedido também, aí da Dona Maria, que pediu o relógio quebrado, né? Um grande abraço pra todos.

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1: Hino, tá aí a música pedido Valdir pra mim e pra ele, né? É, velho milongueiro, viajinho de antigamente. Também rodamos com Nestor e Nestorzinho, né? Relógio Quebrado, que a Dona Maria pediu, né? E também foi Grito de Liberdade, que o João Luiz pediu, né? Mas são 11 horas e 16 minutinhos, nós vamos aí com mais música, né? O nosso amigo, o João de Lima, que pediu Isto é Integração, né? Com o saudoso Zé Mendes, vamos rodar agora, né, meu amigo? Vamos rodar agora pra ti, então, Isto é Integração, né? E também o nosso amigo Auri, do Bar das Rosas, que mandou o chasque e disse: bom dia, eu de novo, quero pedir a música de Zé Fortuna e Pitangueira, o Caipira e o Candidato, né? E oferecer pro Zico, aí do bairro Floresta. Ô, seu Zico, vai pra você, né? E a família. Ele tá mandando um abraço a todos. Então, vamos rodar agora. Primeiro, vamos aí com Zé Fortuna e Pitangueira. A música é o Candidato, né? E o Caipira com Zé Fortuna e Pitangueira. E depois Isto é Integração com Zé Mendes.
2: Caboclo, bom dia! Então, como vai você?
3: Vou indo bem, doutor. Mas desculpe eu dizer, eu não conheço o senhor. Quem tu é? Posso saber?
2: Ora, caboclo, nunca ouviu falar do doutor Pereira? Fui prefeito muito tempo do Arraial das Caneleiras.
3: Ah, já ouvi falar no seu nome. Mas do que eu tô admirado é que eu nunca vi o doutor andando por esses lados. E hoje por que razão abandonou o povoado?
2: Explico.
3: Pra vir conversar na roça com o caboclo pé rapado?
2: Não. Aí é que está o motivo de eu vir lhe visitar. Pensei em você que passa o dia todo a labutar, capinando a terra dura sem ninguém lhe auxiliar. Por isso eu deixei a cidade e vim aqui lhe ajudar.
3: Hein? Mas doutor, tô até envergonhado só de ouvir o senhor falar. O senhor deixou a cidade pra vir aqui me ajudar?
2: Perfeito.
3: O doutor tem as mãos finas, não vai se acostumar.
2: O quê?
3: Doutor, o cabo da enxada vai tua mão calejar.
2: Não, mas...
3: Vem, mas já que o senhor insiste, eu vou a enxada até arrumar.
2: Não, é isto que eu quero. Você entendeu mal. O fato é que as eleições vêm aí e eu sou um dos candidatos.
3: Bem que eu achei impossível tanta fartura hoje em dia. Quando o milagre é demais, em teu santo desconfia.
2: Mas como eu estava dizendo, eu quero, se for eleito, lhe auxiliar na Assembleia defendendo seus direitos.
3: Certo.
2: Enquanto você trabalha de sol a sol aqui no eito, eu luto para que a pátria reconheça o vosso feito. Eu vim pedir o seu voto, que é a arma do cidadão. Com ele você me elege e formamos a união para juntos construirmos a grandeza da nação.
3: Muito bonito, doutor.
2: Obrigado.
3: Tua fala doce tem mérito.
2: Gostou?
3: Mas tu quer travar nação lá na cidade, não é?
2: O quê?
3: Mas pegar no Guatambu de Sorassor tu não quer.
2: Hein?
3: Pois daqui depende a pátria, das lavouras do sertão, desses campos e dessas matas, dos calos de nossas mãos.
2: Mas...
3: Desses caboclos que lutam sem nunca ter recompensa, sem estrada, sem recurso, sem remédio pras doenças. E o doutor, se for eleito, já que aumento dobrado nos seus tais de subsídio que o pobre chama ordenado.
2: Mas é justo?
3: E por que desigualdade se soma igual brasileiro? Pois ganha mais tu num dia do que o pobre o ano inteiro.
2: Mas é justo que devemos ganhar mais do que vocês.
3: Hum?
2: Pois o que eu gasto num dia, vocês não gastam no mês?
3: Não gasto porque não tenho. Mas bem que eu sei o que é bom. Ah, se eu pudesse pistuir austromóvel, tevelizão. Por isso certo seria você não ter ordenado,
2: hein?
3: Pra ver quem era no duro um democrata apurado. Garanto que ninguém mais queria ser deputado. E tem mais, se aqui a seca acabar com as plantação, não aparece ninguém olhar pra nós no sertão.
2: E por que não?
3: E por que só vem agora nas épocas da eleição?
2: Mas é porque não temos tempo de abandonar a cidade, ocupado com os problemas que aflige a sociedade.
3: Olha outro erro, doutor. Se eu fico sem trabalhar, o patrão me manda embora, não tenho com quem queixar. E vocês lá na Assembleia, se quiser, pode fartar o ano inteiro e recebe ordenado legal. Se um dia o pobre caboclo, cansado da dura lida, fizer um erro, coitado, tá preso por toda a vida. Enquanto vocês, doutor, pode errar à vontade. Não tem cadeia porque goza da imunidade. Por isso, me dá licença, tenho outra ocupação.
2: Não, mas e os botes?
3: Meu filho! Ei. Pega a enxada, vamos entrar no talhão.
0: É, pai.
3: Essa conversa, doutor, não enche barriga, não.

0: Bueno, tá aí, isso é integração a pedido do nosso amigo João de Lima, saudoso, Zé Mendes, né? A outra do Teixeirinho não vai dar para atender hoje, né, meu amigo? Mas depois do apoio cultural, nós vamos atender o pedido do nosso amigo, tá aí, o Paulo da Luz, que mandou uma mensagem para nós, né, Paulo da Luz? Pois morou nas razões do Boca Brava, né? Também o nosso amigo Souza, que pediu Estrela de Ouro aí que é para ele, para dona Eva, né? Obrigado, meu amigo. Aí no bairro Rincão Novo Hamburgo, né? Também quem pediu a música foi o Avelino Vans. Depois vamos fazer a homenagem que ele pediu. E ele pediu uma música Pássaro Sem Ninho, né, Avelino? Foi bom rodar pra vocês aí, né? A Vanessa também que pediu Morena Misteriosa aí com Céu e Canto, né? E a Bianca que pediu Amada Que Mora Longe da banda Céu e Canto. Vê se dá tempo de rodar pra vocês, né? Vamos então com o apoio cultural. Primeiro tem a mensagem do padre Ezequiel. E daí o apoio na volta nós encerramos o de casa e deixamos rodando as músicas, tá vendo? Um grande abraço a todos.
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0: Olá, meu amigo, olá, minha amiga ouvinte, graça e paz da parte de Cristo Jesus. Este é o momento Despertai. Que bom que estamos juntos mais uma vez. Gostaria de conversar sobre a importância de superar as projeções no amor. O que significa isso? Isto vale para todos nós para compreendermos como funciona também os nossos sentimentos. No início do amor, há sempre muita projeção. Então, a pessoa que começa a namorar alguém, ela projeta nessa pessoa aquilo que ela imagina de melhor. Então, parece que ela encontrou a pessoa mais perfeita possível. É o tempo do apaixonamento, onde não se percebe erros no outro, onde também um faz tudo para agradar o outro. No início do relacionamento, então, os namorados estão no céu. Eles vivem dentro de um clima de lua de mel, de felicidade. Parece que tudo é pleno, tudo é maravilhoso. Um corresponde às expectativas do outro. Ambos pensam ter encontrado a pessoa ideal dos seus sonhos. Por isso, um diz para o outro: você é tudo para mim, eu encontrei em você tudo aquilo que eu imaginava. Mas de repente, após certo tempo, as conversas que os dois mantêm terminam em brigas e não se sabe por quê. No dia seguinte, tudo parece pacífico de novo. Até que pouco tempo depois surge outra briga, seguida de nova reconciliação e assim por diante. O que acontece nessa realidade? Por que ocorrem essas brigas apesar de os dois se amarem? E muitas vezes, quanto mais brigam, mais se amam. Como podemos entender esse comportamento contraditório? É agora que os parceiros começam a confrontar-se com a problemática das projeções inconscientes e dos seus efeitos sobre o relacionamento. Aquilo que eu falava no início, eles projetam no outro aquilo que é ideal. Parece que no início do namoro tudo é maravilhoso e depois percebem que não é bem assim. Então essas projeções precisam ser percebidas e precisa ser percebido o que é real na outra pessoa. No início de todo relacionamento, cada um se esforça para corresponder à imagem do outro. Então, um tenta fazer o máximo para agradar o outro. No começo de um namoro, a pessoa, de certa maneira, não é ela mesma. Ela também, dá para dizer na linguagem popular, se faz muito para agradar o outro. Ela tenta, muitas vezes, até inconscientemente, corresponder às expectativas reais ou imaginadas do parceiro ou da parceira. A pessoa imagina, acho que ele espera de mim isso, acho que ela espera de mim isso. Então ele procura adequar-se a essas expectativas, só que não consegue suportar isso por muito tempo. Incentivado pelas expectativas do parceiro ou da parceira, cada um tenta desenvolver aquilo que há de melhor nele e nela. Preocupa-se então em mostrar as características positivas e ao mesmo tempo tenta esconder as outras das quais pensa que o parceiro não vai gostar. Caro ouvinte, espero que este tema também ajude a muitos a compreenderem certas situações muitas vezes complicadas. Incentive a outros escutarem também este momento Despertai. Um forte abraço para você, Deus te abençoe em nome do Pai, do Filho e do Espírito Santo. Amém.
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6: 11 horas e 33 minutos.

Meu Deus, moçada, que eu já vou me embora 11 horas 33 minutinhos, né? 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Lembrando que sábado vai ter, então, o chá, né, em prol do lar de idosos, aí pode entrar em contato com nosso amigo Luiz Chantes pelo 999-720764, hoje ainda, né? E também lembrando que hoje tem o baile da terceira idade, o Grupo Palmas do Restaurante Felo, a partir das 13 horas e 30 minutos, né? Mas quem pediu a música, nós vamos aqui deixar rodando para vocês, tá aí ligadito conosco, né? Prestigiando o programa. E quem pediu a música foi o nosso amigo, o Avelino Vantes, né, Avelino? Tá ligado conosco, nosso amigo Avelino, um abraço para ele. E aí a dona Adelina, ele mandou o chasque. Bom dia, Jorge, quero prestar homenagem ao meu sobrinho, Valdir Vantes, que está de aniversário hoje, completando 60 aninhos. Parabéns para ele, tudo de bom e um feliz aniversário. E ele pediu a música Pássaro Sem Ninho, vai ficar rodando a próxima agora. Um abraço a todos os ouvintes do programa. Obrigado, então vai lá para o nosso amigo aí, o Valdir Vantes, né, que está de aniversário hoje, 60 anos já o Valdir, hein? Ai, já, Chiruvera, conheço o Valdir. Obrigado, Avelino. Um abraço para ti e para dona Adelina. Também quem pediu a música diz o seguinte: bom dia, São Jorge, tudo bem contigo? Graças a Deus, Chiruvera. É o Paulo da Luz. Ô, meu amigo Paulo, tinha posto lavagem antigamente ali na Walter Klein, né? E ele está pedindo a música, né? Se possível, a música As Razões do Boca Braba é com João Almeida Neto. Vamos ficar rodando para ti também, meu amigo. Ofereço para todo o povo que está sempre na escuta, especialmente para o seu Jorge Aston. Então vai para ele, né? Esse grande locutor. Obrigado. Então obrigado para a parte que me toca aí, né? O nosso amigo Paulo, um grande abraço para ti. Obrigado pelo carinho e pela audiência. O nosso amigo Souza, né? Bom dia, meu amigo Jorge. Roda para nós a música do João Carreira e Pardinho, Estrela de Ouro. Vai ficar rodando para você, Estrela de Ouro, né? Para ti, para sua mãe, ele está oferecendo para mim também. E para os amigos, ele está mandando um abraço a todos. Obrigado, Souza. A tia, sua mãe, dona Eva, aí no bairro bairro Rincão Novo Hamburgo, né? A Vanessa pediu com a banda Céu e Cantos, Morena Misteriosa da Céu e Cantos. Hoje não vai dar tempo para rodar, né? E tem mais um outro pedido aqui também. Quem pediu foi a Bianca, que pediu com Céu e Cantos, Amada que Mora Longe, né? É, então hoje eu vou ficar devendo as músicas para vocês, tá bom? Mas chegando ao final do programa, não desliga o seu rádio, né? Depois de ficar rodando Pássaro Sem Ninho, João de Almeida Neto, As Razões do Boca Braba, e a música Estrela de Ouro, e depois tem o apoio cultural, daí a música que o Valdir pediu, né? Que é O Que Tem a Rosa com Nardel Silva, né, ô Valdir? Aí pra tia, dona Romilda, e pra todos oferecendo pra Michele, lá, Michele Corna, ali, dentista, né? E pra minha sobrinha lá, a Rose. Então ele tá oferecendo pra Rose e pra Michele essa música, O Que Tem a Rosa. Obrigado, Valdir. Um grande abraço. E assim, chegando ao final do programa, agradecendo a todos que dão apoio cultural à nossa programação e agradecer a você que está conosco todas as manhãs. E aí fica rodando, então, Pássaro Sem Ninho, a pedido do Avelino Vantes, lá para o Valdir e para todos os ouvintes. Um grande abraço do tamanho do Rio Grande. Desse amigo de você, o Jorge Vargas, e o patrão vai lá de Riba, nos abençoe a todos nós. Voltamos amanhã a partir das 9 horas com mais uma música bem macanuda para vocês que estão aí sempre ligaditos conosco.

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4: 11 horas e 47 minutos.
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4: Hora certa.
5: 12 horas e 1 minuto.
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0: 12:07.
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4: 12:25.
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0: Hora certa. 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
1: 12 horas e 43 minutos.
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0: Hora certa.
2: 13:01.
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0: 13:18.
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4: 13 horas e 25 minutos.
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4: 13 horas e 47 minutos.

0: 8h52.
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5: Hora certa, 14 horas e 2 minutos.
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1: Hora certa. 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
2: 14 horas e 20 minutos.
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2: Sabe quando acontece algo ruim e você sabe que a culpa é sua? Como seria se eu trocasse a palavra culpa por responsabilidade? Eu vou dizer a você que a diferença emocional é enorme. A culpa traz o sentimento negativo que vem da crítica. A responsabilidade traz o reconhecimento de que eu provoquei algo da mesma forma que eu posso mudar. A culpa é um sentimento tóxico, porque quando nos sentimos culpados, olhamos para nós mesmos como condenados a algo, como se aquilo não pudesse mudar. A culpa machuca, ela mexe com a nossa identidade. E quando eu falo de responsabilidade, eu continuo olhando para os meus erros. Afinal, isso é necessário para o aprendizado. Mas eu me trato com respeito. Eu consigo admitir, olha, realmente eu falei o que não devia, então a próxima vez que me sentir nervosa, eu vou me calar até que eu me acalme. Olha que diferença de decisão quando eu tiro a acusação negativa de crítica comigo mesma. Percebe que a diferença é sutil e às vezes essa voz interna, ela pode ser calma, baixa, ela não grita com você. A voz de crítica interna é áspera. Vai, boba, falei para não confiar nessa pessoa. Vai, trouxa, quem mandou abrir a boca? Então que tal se você trocar a forma de se comunicar com você mesmo para aprender mais em vez de se punir mais?
3: Eu sou Carol Tormena. Esse é o nosso encontro. Espero você.
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7: 14 horas e 45 minutos.
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5: Hora certa.
6: 15h03.
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2: 15 horas e 22 minutos.
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3: 15 horas e 42 minutos.
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3: 15 horas e 42 minutos.

0: 15:54.
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3: Hora certa.
4: 16:02.
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1: Hora certa. 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
2: 16:20.
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0: 16:28.
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3: 16:45.
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0: as mesmas ações, precisamos considerar que muita coisa pode mudar a qualquer momento, a gente querendo ou não. Algumas coisas podem mudar para melhor, como a descoberta de uma gravidez, uma promoção, o nascimento de um filho, a chegada de uma visita querida, enquanto que outras podem mudar para pior, como uma separação, a morte de alguém especial ou uma perda de qualquer natureza. E o que tudo isso tem em comum? Tem que mudar demanda muita energia. Mudar gasta muita energia. Mesmo as mudanças positivas podem nos causar calafrios se pensarmos na energia que tal coisa vai demandar. Daí explicam-se aqueles que estranharam quando eu disse, por exemplo, que gravidez ou o nascimento de um filho é uma mudança boa. É difícil a gente mudar porque, organicamente, não estamos preparados para a mudança, e sim para economizar energia. Então, cada vez que o nosso cérebro precisa processar uma mudança de hábito, ele vai ter que fazer várias novas conexões. E até se adaptar a isso e tornar essa nova realidade em um hábito, vai haver um gasto energético muito grande. Por isso que pode ser tão difícil que mesmo a mudança para uma situação mais confortável, mais simples, pode ser vista com estranheza. Muitas vezes só aceitamos ou concordamos com a mudança depois de nos certificarmos que ela realmente trará menos gasto de energia. Um outro problema da mudança é que a gente espera que caia do céu uma vontade e uma motivação para transformar a nossa vida. Porém, não costumamos dar o start deste processo internamente. Às vezes queremos que tudo ao nosso redor mude, que o outro mude, que o mundo mude, mas a gente não quer mudar. Mas, afinal, de que forma a gente pode lidar com as mudanças? Um caminho simples para a mudança é identificar o que nos prende à situação atual. É bom saber que esses motivos nem sempre são racionais e podem facilmente ser de ordem emocional e inconsciente. Outra verdade é que os fatores de mudança também estão muito mais ligados a aspectos emocionais do que práticos. Sejam estes um sentimento, uma paixão, uma decepção, uma vergonha ou uma humilhação, por exemplo. Nesse sentido, é importante entender que não vai cair do céu a vontade de mudar, que você terá que fazer uma aceitação, um investimento, um esforço e dedicar energia para realmente mudar. E considere que toda mudança começa em si mesmo e pode levar tempo para se consumar. Abraço e até a próxima Pílula de Psicologia.
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1: Hora certa.
2: 17 horas e 6 minutos.
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4: 17 horas e 29 minutos.
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0: 17:36.
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5: 17:49.
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1: Hora certa. 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
2: 18 horas e 1 minuto.
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0: Boa tarde, queridos filhos e filhas. Que a paz do Senhor esteja com você e que o manto de Maria os cubra com seu manto abençoado, santificado. Vamos rezar pelos doentes? Padre, eu queria mandar minhas intenções. Olha, acolho com muito carinho. Só ir no www.padrereginaldomanzotti.com.br e mandar os seus pedidos de oração. Em nome do Pai, do Filho e do Espírito Santo. Amém. Amado Jesus, que no momento do Calvário nos deste Maria por mãe, quando a João proclamou: eis aí tua mãe. Obrigado, Jesus, por ter nos dado mãe tão terna e poderosa, intercessora. Jesus, por intercessão de Nossa Senhora nesta tarde, nós queremos colocar e pedir que a tua mão se estenda sobre os doentes. Principalmente, Senhor, nas minhas enfermidades e nas enfermidades daqueles cujos nomes apresento agora. Diga os nomes. Jesus, que passaste pelo mundo fazendo bem, tocai nas feridas, amenizai a dor, tirai a ansiedade. Esteja ao lado dos que sofrem, santificai-os, Senhor. Que os remédios que foram prescritos cumpram a sua função. Abençoai os que cuidam dos doentes e protegei-os com tua mão poderosa. Nossa Senhora, Mãe de Jesus e nossa Mãe, como fruto desta Ave Maria, olhai pelos doentes que mais precisam nesta tarde. Ave Maria, cheia de graça, o Senhor é convosco. Bendita sois vós entre as mulheres, e bendito é o fruto do vosso ventre, Jesus. Santa Maria, Mãe de Deus, rogai por nós, pecadores, agora e na hora de nossa morte. Amém. Nossa Senhora, intercedei a teu Filho por todos os doentes. Nossa Senhora, rogai pelos que sofrem. Amém.
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18h19.

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3: 18:26.
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3: 18:49.
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0: 19:07.
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0: 19h25.
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1: Dezenove horas e 32 minutos.
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0: 19h43.
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0: 20h16.
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0: 20h23.
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1: Hora certa. 20 horas e 35 minutos.
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0: 20h50.
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1: Hora certa.
2: 21 horas e 1 minuto.
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